Senhor. Eu gosto de no trono, no fundo, no meio do alto, no caráter de fundo e alto.